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0: Você ouviu Rony Von, Espelhos Quebrados. Antes, Bárbara Eugênia, Impossível Acreditar que Perdi Você. E Johnny Hooker, Pense em Mim. A comissão.
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0: terrestres, a ANTT, previam cerca de 505 quilômetros de duplicação nas rodovias contempladas, enquanto a proposta atual prevê 90 quilômetros de obras.
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2: Em Brasília, 11:39.
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0: Começamos com Mônica

0: Você ouviu João Pernambuco na gravação de 1930 do Choro Recordando, composição própria.
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3: Em Brasília, 12:51.
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0: Você ouviu Jota Quest, Tim Maia, Acenda o Farol. Antes, Vanessa da Mata, Ilegais. E Raul Seixas, O Trem das Sete.
1: Em Brasília, 1:12.
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0: Em Brasília, 3:38.
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1: Olá, uma belíssima madrugada de segunda-feira.

0: O som do Renato Russo na Rádio Senado, mais uma vez. Antes Arlindo Cruz, Meu Lugar, e Astrud Gilberto e George Michael, Desafinado.
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0: Em Brasília, 5h27.
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0: O som de Fabiana Cosa na Rádio Senado, Candeeiro de Deus. Antes, Paulinho da Viola, Beba do Samba. E Mônica Salmazo e Tereza Cristina, Na Aldeia. Em Brasília, 7h15.
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0: Senhor presidente, eu peço vista para que isso nós conseguimos debater melhor.
1: Com a vista concedida, a votação foi adiada, mas deve acontecer nas próximas semanas.
2: Obrigada ao Herman Kulitz pelas informações. Agora são 8 horas 5 minutos. Você segue ouvindo o Conexão Senado dessa segunda-feira. Aliás, vamos começar aqui as mensagens dos ouvintes. Eu nem te falei que você pode participar, né? Pois é, você pode participar com a gente pelo Zap, 619...

0: estavam paralisadas. Isso quer dizer cerca de uma em cada duas obras financiadas com dinheiro federal estava interrompida ou inacabada. Segundo o TCU, os gastos com essas empreitadas que não chegam ao fim já consumiram 15 bilhões e 900 milhões de reais. Se você está com obra em casa, esquentando a cabeça com o andamento do serviço, nós não queremos que entre em desespero. Mas pública abandonada. Quem nunca, né? Quem nunca passou pela cidade e viu uma obra parada por aí e pensou, ih, até hoje? Ih, gente, isso aqui quando será que vai acabar? Aqui em Brasília tá cheio, viu? Tenho certeza que na sua cidade aí também tem alguma obra que todo dia você passa por ela, ela tá fazendo aniversário, né? É verdade, não tem como escapar de uma obra pública parada. Toda cidade tem uma. Vamos acompanhar aí, né? Tudo que está sendo votado no Congresso, sobre o orçamento, porque esse dinheiro que está sendo levantado aí para fazer essa obra, esse dinheiro também é seu, é meu, é nosso, é o dinheiro do contribuinte. Vamos ficar de olho, hein, pessoal? Agora em Brasília são 8 horas 13 minutos. A gente segue aqui com as notícias do Conexão Senado. O Senado vai decidir sobre a criação de um...
1: do Prêmio Nacional da Educação Brasileira ainda será analisada pelas comissões do Senado.
0: Obrigada, Rodrigo. Esse foi o Rodrigo Rezende, trazendo aí essa informação.

Mas assim, esse vamos pensar assim, essa perda que o consumidor de energia elétrica teria, ele vai ser revertida para ele de outra forma com serviço de telecom, assim, em condições melhores. Agora, as empresas de telecomunicações, elas sim, de fato, terão um custo, né, para reorganizar, principalmente aquelas que estão em situação irregular. Tá, mas isso é algo que tem que ser absorvido, né? A gente não tem como permitir que esse emaranhado de fios fique do jeito que está. E, de qualquer forma, o projeto, ele dá um prazo longo aí de 5

0: desigualdade e o bem viver, modelo de sociedade que valoriza o cuidado, a ancestralidade e a coletividade, com o objetivo de alcançar a justiça social e a preservação da vida. O pontapé foi dado pela Marcha das Mulheres Negras de Pernambuco, realizada na capital, em Recife, na sexta-feira. As participantes se concentraram no Parque 13 de Maio, de onde caminharam até o Pátio do Carmo, denunciando a subrepresentação das mulheres negras nos espaços de poder. A gente traz também aqui uma outra nota do Correio Brasiliense: fraudes contra idosos aumentam em todo o país. O avanço das denúncias de violência patrimonial contra pessoas idosas em 2026 acende um alerta para famílias, órgãos de proteção e autoridades. Somente até 13 de julho, a Ouvidoria Nacional de Direitos Humanos, Aracaju, manda uma semana incrível para todos os conectados. Diz que tem manhã chuvosa em Aracaju por hoje. Manda uma foto aqui linda. Manda aqui primeira foto do café da manhã. Delícia, hein? Só para a gente passar fome. E manda uma foto linda aqui do pôr do sol. Adorei, André. Obrigada, viu, amigo? Também com a gente a Sidneia, falando lá de Ouro Preto. Manda aqui bom dia para todos os conectados. Tá por aqui. Valeu, viu, amiga? Ela tá dizendo aqui, ó, que na sexta-feira, uma chuva super forte na região de Ouro Preto e Mariana deixou todo mundo assustado, é mesmo. Eu vi as imagens pela televisão, viu, Sidneia? Fiquei assustada mesmo, viu? Muita enchente, muita água correndo no meio das cidades. Complicado, né, amiga? O Severino Taxista tá falando com a gente também lá de Maceió. Diz que tá assistindo a gente aqui ao vivo. Ô, Severino, obrigada, viu? Coronel Tabica sempre com a gente. Obrigada pela companhia. O Miguel fala de Palmas, também tá por aqui mandando bom dia. Bom dia, Miguel. Lene Cauê de Rio Branco também por aqui mandando bom dia. Voltando às aulas, é isso aí, hein, Lene? Acorda o Cauê aí. Bora, Cauê, bora pra escola. Acabou. Chega de mamata. Ó, também tá com a gente aqui agora a Esther. O Valdemir de Aracaju mandou um áudio aqui, e a Esther, falando lá de Jaciara, em Mato Grosso. Vamos ouvir aqui a Esther, ela está indo para o trabalho.
1: Bom dia para todos. Estou indo para o trabalho. Na capital do Mato Grosso, Cuiabá. Trânsito um pouco apertado. E ouvindo a Rádio Senado. Bom dia, ótima semana para todos.
0: Bom dia, Esther. Obrigada, viu, amiga?

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1: Na sequência, Pato Fu.

0: Em Brasília, 10 horas.
1: Uma ótima manhã de segunda-feira para você que sintoniza a Rádio Senado. Eu sou Ricardo Nakaoka, em sua companhia, apresentando a programação musical de Wilton Rodrigues. Abrindo a hora, você ouve Tiago Petit.

0: Fechando o bloco, João Bosco, Dandara. Antes, Josiara, Nanã. E ainda, Andréa Bujanra, Oração ao Tempo.
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0: 11h23 pelo horário de Brasília.
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0: Ouvimos Fátima Guedes, Você Já Foi à Bahia. Antes, Tom Jobim, Água de Beber. E abrindo a hora, Rosa Passos, O Pato.
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0: coqueiro verde, na regravação presente no disco Beleza, Beleza, Beleza, de 2004.
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4: Agora em Brasília, 13h41.
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4: Na sequência, Dori Caymmi.

0: Ouvimos Ili, Alô Alô Marciano. Antes, João Donato, Lugar Comum. E abrindo a hora, Marisa Monte, O Bonde do Dom.
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0: Agora em Brasília, 4h13.
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0: boca que não cicatrizam, rouquidão persistente e caroços no pescoço são alguns dos sinais que não devem ser ignorados.
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